Kleber assume novo, já parte pela direita. Cafu já partiu da velocidade. Ele cortou pro meio, lá vem o Kleber. Rivaldo saiu pro Ronaldinho, pega.